0: hacia atrás. Gol!
1: Vamos ver. Leva para o Brasil, Ronaldo. Leva para o Brasil, Ronaldo. Bate, gol!
0: Cucurella, parte izquierda.